0: Manarona boazuda tipo azodua. 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

Pajirino ovo. Ah, andaste a sonhar, né? 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

Dream Boys, Fruto Proibido. Porque não posso te amar. Doja Cat, Agora Hills. 9:25, viva a cidade, bom dia, bom sábado, bom fim de semana. Longo.

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9 horas e 39 minutos. E viva a cidade! Dia 26 de setembro de 2026. Fim de semana longo, ontem foi dia 25, portanto, é isso. Made in Monson, Arão Litsuri, Malangavi. Hoje vamos falar sobre o Dia Internacional do Coelho, uma data que é celebrada todos os anos no último sábado de setembro, com o objetivo de promover a proteção dos coelhos selvagens e domésticos do mundo. Para já, Tiaguinho, fala você.

Camila Cabello, bam, bam. Get up, vamos acordar, vamos levantar, saiam da cama. Bom dia, 9h46. Get up, grandma. Meio de irmãos.

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Daqui a bocado vamos falar sobre desporto no que diz respeito aos jogos da Liga das Nações, jogos das seleções, da Liga das Nações. E mais à frente a efeméride do dia, que é a tradição aqui no programa Viva a Cidade, o Dia Internacional do Coelho. É uma data curiosa, não é? É celebrado todos os anos no último sábado de setembro. Logo percebemos que setembro está a acabar. Também está a acabar. Ai, ai, ai, ai, ai, ai. Bom dia!

Este Bom Dia do Viva Cidade, sábado 26 de setembro de 2026, fim de semana longo. Bom dia, bom dia, bom dia para aqueles que acordaram, pelo menos. É, esses que ainda não acordaram, esperem um próximo bom dia.

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0: E sobre o futebol, alguns jogos da Liga das Nações.
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0: Por exemplo, destaques hoje para esse Inglaterra-Espanha. Ai, 20h45, hoje Inglaterra-Espanha. Quem entende de futebol já está a perceber a coisa. Inglaterra-Espanha, hoje 20h45. Hoje, à mesma hora, Chequia, Croácia. É a República Checa, não é? Chequia, Croácia. Também às 20h45. Recordar que os campeonatos estão parados. Aquelas ligas que nós seguimos, que passam aqui no Viva Cidade aos sábados, para saberes que jogo que vais ver, o que é que vais deixar de parte para ficar a ver o jogo, planeaste e tudo. Essas ligas estão em... todas as ligas, aliás, estão em stand-by, por causa dos jogos das seleções data FIFA. Então cheque a Croácia às 20h45 e também Inglaterra-Espanha amanhã, 27 de setembro, de novo Noruega, aliás, de novo Portugal. Noruega-Portugal, 20h45. Cristiano Ronaldo, de novo, vai tentar marcar um golo, né? Ele está a caminho dos 1000, está a tentar 1000 golos, então amanhã vai tentar também. Amanhã, mesma hora, 20h45, Alemanha-Grécia. 20h45, Alemanha-Grécia. E a mesma hora, Noruega-Portugal. São alguns jogos internacionais de seleções na data FIFA.
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1: Daqui a bocado a efeméride do dia, para já dois sons tropicais. Maria de Meses e a Mayembe, depois Selma Ribas e Anderson Mário. 11 horas e 16 minutos. Viva a cidade, bom dia, bom sábado, bom fim de semana.

0: 11h23 da efeméride do dia. Hoje é Dia Internacional do Coelho. É assim.
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0: É uma data celebrada todos os anos no último sábado de setembro. É, o seu objetivo é promover a proteção dos coelhos selvagens e domésticos do mundo. Os coelhos são vítimas mortais do homem, quer na realização de testes com fins cosméticos e farmacêuticos, quer na caça, na cozinha ou no vestuário. Da sua pele à sua carne, o coelho é um animal inofensivo, muito procurado pelo homem. O coelho pode viver em prados, florestas, bosques, campos, quintais, áreas úmidas, desertos e mesmo dentro de casa como animal de companhia. Ele pode ser ensinado a usar a caixa de areia ou até aparecer quando chamado. O coelho está associado à fertilidade, à inocência, à Páscoa e à primavera, entre outros. Neste dia, podes contar histórias infantis com coelhos aos teus filhos ou fazer desenhos de coelhos com eles. Podes dar uma cenoura extra ao teu coelho de estimação ou simplesmente divulgar a data nas redes sociais. Também podes assistir a filmes e a desenhos animados de coelhos com os teus filhos ou familiares mais pequenos. Menos cozinhar o coelho, né? Quer dizer... Coelhos são animais da ordem Lagomorfa e família Leporidae. Diferentemente do que muitos pensam, eles não são roedores. Duas das suas características marcantes são as orelhas e os membros traseiros compridos. São animais herbívoros que se alimentam, por exemplo, de gramíneas,

0: raízes e cascas de árvores. Quisemos saber das pessoas que tipo de animal é o coelho, se são animais carnívoros, herbívoros ou onívoros.
1: Chamo-me Verônica Horácio Soto. O coelho é um animal onívoro porque come verduras e legumes.
2: Paulino Fernando Manteiga, meu nome. O coelho não pode ser carnívoro. Digo isso porque, o coelho se alimenta de cenouras. Então, não é admitido que o coelho seja o carnívoro.
1: Meu nome é Olga. O coelho é um animal herbívoro, pois ele se alimenta de legumes, vegetais e leite.
3: Olá pessoal, eu sou Isaac Bonito Macave. Bem, eu sei que o coelho é um animal herbívoro. É um mamífero que se alimenta de, basicamente de vários tipos de plantas. Geralmente, a alimentação do coelho é composta por folhas, raízes e alguns galhos. É exatamente por isso que é considerado animal herbívoro.
0: Sim, o coelho é um animal herbívoro, ou seja, alimenta-se de folhas, caules, raízes e alguns tipos de grãos. Como disse, hoje é dia do coelho. Por ser uma data pouco divulgada, procuramos saber se as pessoas sabem quando é que se celebra esse Dia Internacional do Coelho?
4: Além de... Não, não sei.
5: Não me vê a mim. Isso eu não sabia.
6: Não. No dia 25 de setembro celebra-se o Dia de Coelho.
5: Não, não sabia.
7: Não.
6: No dia 25 de setembro, celebramos o Dia do Coelho.
7: Não sabia.
1: O Dia do Coelho é celebrado no último sábado de setembro. O Dia do Coelho é celebrado no último sábado de setembro de todos os anos.
8: O Dia do Coelho é celebrado no último sábado de setembro.
5: Não posso precisar.
6: No dia de setembro, celebra-se o Dia do Coelho. Sabias?
5: Uou. Não, estou surpreso.
9: Não sei, ainda não aprofundei acerca do dia 25.
0: Algumas pessoas sabem, hein? Algumas pessoas olham para o coelho e veem um bichinho bonito e pensam em levar para casa, torná-lo num animal de estimação. Já outros olham e pensam em alimentar-se do pobre bichinho. Vamos saber se os moçambicanos também têm este hábito de comer coelhos.
6: Já. Gostaste? Comerias de novo?
5: Sim. Fosse bem preparado, sim.
6: Já comeste carne de coelho?
10: Não, ainda.
6: Comerias?
10: Não sei.
9: Já tive uma oportunidade quando era criança, mas já não lembro do paladar do coelho, mas já tive uma oportunidade ainda criança.
6: Comeria de novo?
9: Sim, comeria.
11: Nunca comi a carne de coelho, porque nunca tive oportunidade de comer e nunca presenciei alguém a comer. Talvez se tivesse visto alguém, ia pedir para provar. Mas assim que tiver a oportunidade de provar, acho que vou gostar, porque dos que já comeram, disseram que gostaram. A carne é boa.
12: Ainda não comi coelho, não. Sim, e comeria.
6: Já comeste?
5: Já.
6: Gostaste?
5: Não lá, nem lá tanto, talvez pelo modo de preparar.
6: Podes provar de novo?
5: Se for bem feito, acredito que sim.
13: Eu gosto de carne. Já comi a carne de coelho. Gostei muito. E comeria sim.
14: Essa questão de já comi coelho, mas sim, já comi, é uma carne muito top, uma carne muito boa, gostei sim, muito gostei.
6: Já comi a carne de coelho?
15: É uma vez.
6: Já comeste carne de coelho?
15: Não.
6: Comerias?
15: Sim, é claro.
6: Já comeste?
7: Não.
6: Comerias?
7: Não.
6: Por quê?
7: Parece gato.
0: Exatamente isso. Parece gato. É a última. Esta última.

tema, ela disse, parece gato ou coelho. É fácil esses vendedores aí enganarem-vos. Ele está aqui com ele enquanto é gatada. Sabias que o tempo de vida dos coelhos é de 3 anos? 3 anos, sim. O coelho tem mais força nas patas traseiras do que nas dianteiras. O coelho utiliza as patas dianteiras durante... Força nas patas traseiras do que nas...

0: adultos vão de 800 gramas a mais de 10 quilos. Um exemplar da raça Continental Giant é recordista, pesando mais de 20 quilos. Em alguns momentos, o coelho pode emitir ruídos baixos, como o ronronar do gato. Ah, tá aí! Ou um tic-tic com os dentes quando estão confortáveis. Em caso de dor ou raiva, podem soltar gritos agudos. Na natureza, os coelhos são vítimas fáceis para os mais diversos predadores. Por isso, se tornaram assustadiços, estão sempre alertas a movimentos ao seu redor. O coelho tem hábitos noturnos, passando a maior parte do dia na toca. Quem tem um coelho de estimação e passa o dia fora, quando chega a casa à noite, encontra o bichinho no seu momento mais ativo para brincadeiras. O coelho é um dos 12 signos da astrologia chinesa, sendo associado à sociabilidade, proteção e sentimentalismo. A fertilidade dos coelhos fez com que se tornassem um dos símbolos da Páscoa. É importante lembrar que eles não colocam ovos, muito menos ovos de chocolate. Os dentes dos coelhos não param de crescer, por isso eles estão sempre a morder ou a roer alguma coisa dura. Algumas curiosidades sobre os coelhos. No dia em que falamos na efeméride do dia, aqui no programa Viva Cidade, do Dia Internacional do Coelho, uma data celebrada todos os anos no último sábado de setembro, com o objetivo de promover a proteção dos coelhos selvagens e domésticos do mundo.
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0: Olá, seja muito bem-vindo ao nosso espaço de cumplicidade. Desliga o ruído do mundo lá fora porque nas próximas duas horas a prioridade é o nosso bem-estar. Está no ar o A2 Ritmo e Batida, a tua banda sonora do soul e do R&B clássico e contemporâneo. Eu, Lautinho Pereira e Ngoka Ngoka convidamos-te a desacelerar, a respirar fundo e deixar as preocupações da semana para trás. O teu sábado começou e o amor já está no ar. Lembra-te, o cuidado é a maior prova de afeto que podemos dar a alguém.
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1: Para abrir o nosso coração, ficamos com a melodia envolvente de Mark Exodus e o seu profundo single Cuida Bem de Mim, uma produção independente, fantástica e tocante. Boa audição.
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Que interpretação magnífica, Mark Exodus, a lembrar-nos que amar também é proteger. Continua conosco nesta tarde cheia de romance.

0: Sábado é dia de nos valorizarmos, de darmos ouvidos à nossa própria voz e de não aceitarmos menos do que merecemos. Diretamente do single lançado pela editora MySync Music, a talentosa brasileira Bela Maria traz toda a sua atitude e vulnerabilidade na faixa Doce, Dengosa, Polida. Uma mistura perfeita de R&B e soul contemporâneo com uma produção impecável. Aumenta o som.
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0: 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Que hino de amor próprio e firmeza trazido pela Bela Maria. Ninguém brinca com o coração de quem sabe o que vale.
1: Yeah, tá ligado, né? Rashid, Emicida, Luquinhas, Dogs.
0: A vida fica muito mais leve quando nos permitimos voar alto nos braços de quem amamos. Do aclamado álbum Tão Real, o rapper brasileiro Rashid junta-se aos gigantes Emicida e Luquinha na icônica faixa Pipa Voada. A produção com samples quentes e batida orgânica é assinada pelo conceituado produtor Júlio Mocil, criando o ambiente perfeito para este sábado à tarde. Senta a poesia.
2: É

E quem disse que precisamos de esperar por amanhã para sermos felizes? O sábado é um momento perfeito para celebrar o amor sem pressas. Diretamente do álbum Pérolas do Pagode, o grupo Harmonia traz-nos a icônica e apaixonante faixa Domingo, com uma produção calorosa e cheia de groove assinada pelo maestro Bira e pela própria banda. Esta música é um convite para dançar coladinho com quem mais amas. Sente o balanço e deixa o amor guiar o teu fim de tarde.

a pipa voou alto na nossa sintonia. Os brasileiros Rashida, Emicida e Luquinha a espalharem magia em forma de rimas e soul. Que combinação perfeita para a tua tarde.

0: que ritmo contagiante. O grupo Harmonia a antecipar a energia boa do dia de descanso e a deixar o nosso sábado ainda mais leve, cheio de união e cumplicidade.
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Este é o teu programa favorito, A2, ritmo e batida para acompanhares com teu parceiro. O amor tem várias texturas e às vezes tudo o que precisamos é de uma canção que nos toque na alma. Do icônico álbum Unapologetic, a rainha Rihanna une forças com Future na sensual e hipnótica Love Song. A produção arrastada e futurista carrega a assinatura de Lunatuners e do próprio Future. Rende-te a este ritmo.

inconfundível, magnética. Rihanna e o rapper Future numa colaboração que continua a aquecer corações anos depois. Existem sentimentos que simplesmente nos atingem de forma diferente, não achas? Aquela conexão que desafia qualquer lógica. Da autoria da maravilhosa SZA com um toque de veludo de Ty Dolla $ign, vamos ouvir agora Eat Different. A produção desta obra-prima de R&B moderno pertence aos lendários The Neptunes, Pharrell Williams e Shady Hook. Sente o groove.

realmente atinge-nos de forma diferente, SZA, Ty Dolla $ign e os Neptunes a mostrarem como se faz a banda sonora ideal para um sábado relaxado. Às vezes o caminho do amor faz-nos voltar sempre para a mesma pessoa. Do aclamado álbum Hot Pink, a norte-americana Doja Cat despa a sua faceta mais pop para nos entregar a melancólica e sedutora Streets. A brilhante produção atmosférica é de Black Tuxedo. Deixa-te envolver por esta névoa desta melodia.

0: confortável, íntima e profunda. Doja Cat a provar-nos que o seu talento viaja pelo soul e R&B com uma facilidade impressionante. Se há alguém especial que não te sai da cabeça neste sábado, esta música é para ti. O mestre dos sentimentos Vido traz-nos o single Think About You, extraído do álbum Mood Swings. A produção polida e cheia de sentimento é liderada pelo produtor Spider Mind. Dedica esta faixa a quem está no teu pensamento agora.
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0: uma verdadeira declaração em forma de música, vindo a colocar em palavras aquilo que o coração sente e muitas vezes não consegue dizer.
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Malta, vamos ser sinceros. Quando estamos caídos por alguém, o resto do mundo simplesmente desaparece, não é? O nosso Justin Bieber traz aquela vibe de R&B acústico deliciosa chamada All That Matters. A produção clean e cheia de groove é do mestre Diplo. Agarra o teu All That Matters e dança na sala.

Aqui na tua estação favorita tocamos só as melhores músicas do circuito R&B Soul. Vamos prosseguir no O2 de ritmo e batida, e se há coisa que ninguém consegue decifrar a primeira é o coração de uma mulher. Mas Summer Walker traz isso em música como ninguém. Do álbum de sucesso Still Over It, ela entrega tudo na faixa Heart of a Woman. Quem assina a produção de luxo é o conceituado Boyda Mildes. Aumentem o som, que esta é a vossa.

0: Quem nunca fingiu que já esqueceu o ex, mas no fundo ainda sofre ao som de uma boa balada? Se estás a passar por isso neste momento, Giveon dá-te uma ajuda. Do aclamado EP Take It Time, vamos ouvir o mega sucesso Like I Want You. A produção com aquele toque nostálgico e melancólico foi desenhada pela equipa de Riva Tiber e Jahan Sweet. Solta a voz.
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com um vozeirão desses, Givion até faz a dor de cotovelo parecer bonita. Que hino de R&B contemporâneo. Prepara-te porque a temperatura vai subir por aqui. A nova diva do R&B, Coco Jones, traz o seu single viciante Fall In, que andou a derreter corações logo após o sucesso do EP What I Did Tell You. Quem comandou as máquinas na produção foi o talentoso London on the Track. Deixa-te ir, porque cair no amor assim até sabe bem.

música é o alimento para a nossa alma. Este é o A2, ritmo e batida nas ondas da tua estação favorita. E há momentos na vida em que precisamos de fazer uma pausa, de olhar para dentro e de exigir o nosso próprio espaço para respirar. O amor próprio começa quando sabemos dizer basta. O rei do R&B moderno, Chris Brown, traz a melancólica e introspectiva Leave Me Alone, com uma produção cirúrgica e cheia de texturas assinadas por Bongo By The Way. Esta faixa é um desabafo necessário. Sintoniza agora com os teus sentimentos.

Na solitude que muitas vezes encontramos as respostas que o coração procura, Chris Brown a entregar a alma e vulnerabilidade nesta grande interpretação. A vida muda quando decidimos atravessar para o outro lado do medo, onde o amor verdadeiro e a paz finalmente nos esperam. O enigmático Brent Faiyaz guia-nos com seu falsete inconfundível na hipnótica faixa Other Side. A produção independente, minimalista e profunda é liderada pelo próprio Brent, ao lado do seu coletivo ISO Supremacy. Permite-te sentir esta viagem.

Penari, Um Dia de Cada Vez, extraído do seu mais recente e elogiado EP, Foi a Good Time. O brilhante Odile apresenta-nos a envolvente Strange Things. A produção, que funda as raízes do R&B com o balanço afro, é assinada pela parceria de ouro de Joan Christian e Guilt Beats. Deixa este groove suavizar o teu sábado. Ouro de Joan Christian.

Odile a provar por que razão é uma das vozes mais consistentes da atualidade. Trying Things, uma canção que toca direto no peito de quem continua a tentar pelo amor. Para fechar este segmento com a chave mais romântica possível, uma promessa. Eu posso amar-te melhor se me deres uma oportunidade. Diretamente da prestigiada chancela da editora Tsunami de Kalani, a nova promessa do R&B Ezra entrega o apaixonante single Let Me Love You Better. A produção milimetricamente polida e sedutora pertence à dupla Fox Only and Zeke. Dedica esta música ao teu amor neste fim de tarde.

voz que desliza como manteiga. Ezra a encerrar o nosso bloco com a certeza de que o amor verdadeiro cura, protege melhor os nossos dias. O amor é audaz, é arriscar sem medo de cair. Do álbum The Romantic, o fenômeno Bruno Mars brinda-nos com seu aclamado single Adjust My. A fantástica e contagiante produção de pop soul é assinada pelo próprio Bruno Mars em parceria com o genial produtor The Mile. Deixa este ritmo tomar conta de ti neste fim de tarde.

Uma explosão de classe e nostalgia. Bruno Mars e o produtor de Myla garantirem que a energia do teu sábado mantém-se bem alta. Que música! Para cada fim, há um recomeço brilhante à nossa espera. A estrela nigeriana Ayrastar junta-se à voz barítona inconfundível de Giveon no tema Last Heartbreak Song, uma joia do álbum D.I.T.N.E. 21. A produção afro-R&B sofisticada conta com o talentoso Loader. Prometa a ti mesmo, esta vai ser a tua última canção de desgosto amoroso.

cura musical para qualquer coração magoado. Aira Star, Givion, numa harmonia absolutamente celestial. Sábado é dia de levantar a cabeça, deixar de lado os problemas e celebrar as pequenas vitórias. Diretamente da vibrante cena musical sul-africana, a talentosa Lord Curse une forças com o gigante do hip-hop Caspar Newvest no contagiante single Aware, uma produção que mistura o R&B alternativo com o groove único do amapiano e da soul africana. Atitude e energia boa para contagiar o teu fim de tarde.

impossível ficar parado. Lord Kiss e Caspanhol Vest a trazerem a cor e o balanço que a tua tarde de sábado pedia. Sente o poder desta conexão. Para fechar este bloco com aquela energia lá no alto, vamos viajar diretamente para as sonoridades africanas que estão a conquistar o mundo. Do aclamado EP For Broken Hearts, a incrível Thames traz o hit What You Need, e o melhor de tudo, a produção super autêntica e cheia de groove é assinada pela própria Thames. Sente esta batida e diz-me se não é tudo o que precisavas para o teu

0: Thames é pura magia. Que orgulho ver esta rainha africana produzir e a cantar com tanta identidade. Sem sombra de dúvidas, o teu sábado à tarde ganhou outra cor com este som.
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1: Nós rebuscando o Xingombela e o hip hop feroz, sem contras, não.

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5: E terminamos mais uma edição do nosso encontro com a Soul, aqui no A2 Ritmo e Batida. Eu sou Lautinho Pereira e ao lado de Ngoka Ngoka guiamos-te por esta viagem sonora repleta de emoção, nostalgia e boas vibrações. Voltamos na próxima semana à mesma hora. Até lá, mantenha a Soul viva.

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Saudações especiais, este é o clássico Hip Hop Time, o show das tardes de sábado na Cidade FM, entre as 14 e as 16, o trampolim para o sucesso da cultura de rua. Elder Lionel produziu e apresenta com DJ Malele na sonorização. Ontem foi o dia das Forças Armadas e, neste sentido, fazemos o primeiro bloco desta edição, um bloco de festa, Block Party, a linha temas para trazer uma vibe festiva num fim de semana que ficou longo, e por isso também fazemos votos para as tuas diligências que neste fim de semana tenham o cuidado de serem ponderadas. E começamos justamente com o tema: hoje é festa de

mas tem outros elementos que invocam boas vibrações e é o que queremos neste sábado pós 25 de setembro, realmente estar na tranquilidade com cada um dos nossos ouvintes e com a família moçambicana em geral. Apesar de tudo, diz Níquel, com a participação de Walter Nascimento. Yeah.

0: Uma nova história, uma nova vida, um novo ser é um dos temas do mais recente EP de Prince Solomon, um dos tropas dos Capacetes Azuis que num hip-hop quase litúrgico partilha a sua experiência de renovação. Nascer de novo é algo que devemos constantemente fazer, um princípio indispensável da vida. Estas coisas você só ouve aqui no Clássico Hip Hop Time.
1: 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Bem-vindos.

porque nas últimas duas faixas fala-se de superação, porque não fechar este Block Party com o tema Próximo Nível, de Ivete. Vou com tudo. Knockdown bruto na voz de Ivete e tem a participação de

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Entramos para o segundo bloco, intercâmbio internacional. Lembre-se que este é o trampolim para o sucesso da cultura de rua. É uma fuga ao estrangeiro de intercâmbio internacional. Alinharemos temas que resultam da colaboração entre moçambicanos e rappers estrangeiros. Começamos com a mixtape Contra a Cultura, lançada por Valete. Conta com Tamin e Jimmy P, mas também a Zagaia, o tema Sent Me.

0: Este é o tema Sente Medo de Valete com a Zagai. Neste bloco queremos expor colaborações entre moçambicanos e rappers estrangeiros. Já a seguir, El Tazi, a.k.a. Why Not, rapper de Kilimane, mas que também representa B-Town, Cidade da Beira, convidou Mente Negra como moderador e os rappers Azagaia de Maputo e Iconoclasta de Luanda. Illegal Rhymes é o tema.
1: Ora viva, sejam todos bem-vindos ao programa Zoutfrag. Logo a priori temos indicação de ter ouvintes em linha e pelo que se pode constatar são artistas em conflito com a lei que se opõem a Illegal Rhymes e pelo que se pode constatar podem nos comprometer com o sistema. Bem, vamos isto. Alô, ouvinte em linha? Ouvinte em linha? Alô, alô, alô, ouvinte em linha? Alô, seja bem-vindo.

0: escondida na Holanda.
1: Este programa é uma espécie de mapa cor-de-rosa onde juntam-se rappers subúrbios de Angola e Moçambique, pelo que agora temos indicação de ter um ouvinte a partir de Angola. Este também é um rapper que só cospe Legal Rums e é uma das maiores referências contra o sistema local. Consta-me discutir o dado a Savino, devia ter atingido o pescoço do gás. É, já perdi o meu emprego.

0: Jairo Ângelo.
1: Em 2011, Simba conheceu o músico e produtor Milton Gully, com quem a seguir gravou um álbum dedicado aos A Tribe Called Quest. A este então o músico e produtor Milton Gully.

Entramos para o nosso bloco número 3, intitulamos Herói do Cotidiano, pensando naqueles que naturalmente deram as suas vidas na construção da nossa independência, mas não é sobre isso diretamente que falamos, embora homenageemos. Vamos a seguir ao encontro de NMC Rappers, tema Heróis Anónimos. É para você também que está na luta, no dia a dia e em qualquer área de desenvolvimento.

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7: Classic Hip Hop Time, o trampolim para o sucesso da cultura de rua. Estamos juntos todos os sábados entre as 14 e as 16. Seguimos agora para mais um som no bloco Heróis do Cotidiano, dando espaço à música que dá título a este bloco. Trata-se de El Nato.
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1: Já a seguir, neste bloco de heroicismo, segue a faixa Caringanas do Rap Game. Ivete narra a trajetória do rap em Moçambique, destacando figuras influentes e momentos marcantes. A música celebra os pioneiros do rap moçambicano, apresentando-os como heróis que contribuíram para o desenvolvimento da cultura hip-hop no país. Confira já a seguir Caringanas do Rap Boss, com a participação de SG, Rage e ainda a White.

para você que só agora ligou o seu receptor, saiba que esta é a Cidade FM, programa Hip Hop Time. Vamos à última proposta deste terceiro bloco. Em tempos não muito recentes, o rapper Freak Sun lançou o tema Mapanda Life, com a participação de Tabazil. Mapanda Life, termo que significa não diretamente lutadores da vida, alguém que corre atrás das coisas, que vem do pandar, como quem se empenha para ganhar a vida. A música descreve o significado do título. Mapanda Life é como Freak Sun descreve os que também são heróis da vida cotidiana, e por isso vale exaltá-los já a seguir.

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0: conseguiu seu pão.
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Conheça as 10 mais desta semana. 10ª posição.

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0: Ballistic, the Soul Supreme.
1: Caralho. 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Pois bem. Pô, são agressivos.
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0: Doutor
1: Escute, pé no pescoço. Parece que acabamos de lançar o melhor projeto do ano e o ano ainda mal começou, meu irmão. O filme.
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0: Vamos aos últimos cartuchos. Last lap para o final deste clássico Hip Hop Time. Ainda que no princípio, 12º da Declaração de Paz do Hip Hop, se diga que só se pode ter recurso à violência depois de todos os mecanismos de diálogo terem falhado repetidamente, ainda assim continuamos a apelar para você não se meter em cenas. Não se meter em cenas é o recado que Confuso deixa a seguir numa cena trapiana das boas com a participação de Kiba, de Seven.

0: cenas. Se chegas perto.
1: Já a seguir, Smaller, nome oficial de José Citói Júnior, um rapper que teve sempre música presente na sua vida. Desde pequeno já acompanhava sua mãe no coral da igreja onde era líder, e depois os irmãos e primos introduziram-no na arte, expondo-o a vários estilos musicais. Com o tempo, gravou na Cypha Studios, um coletivo de jovens artistas, e no seu catálogo discográfico podemos encontrar o álbum XXIX, provavelmente 2019 em numeração romana, lançado em 2018, e o EP While We Wait, Enquanto Esperamos, lançado em 2020, e agora The Revenge Is Now, A Vingança é Agora, um projeto que iniciou em 2019. Vamos ouvir Puppets.

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1: Este é o show das tardes de sábado na Cidade FM, o clássico Hip Hop Time, o trampolim para o sucesso da cultura de rua. Vamos avançar agora com mais uma proposta. Desta vez tem uma sangue de El Nato, que faz nada mais nada menos do que reafirmar o compromisso com o que a arte tem de bom e a fazer a reflexão em torno do que realmente vai continuar a fazer enquanto o sangue circular.

0: Bola de Ping Pong, som que chega de Demagogo, rapper com o qual iniciamos esta edição de hoje. Ele convida-nos a estar com ele no lançamento do seu álbum Reminiscências. Avançamos para a nossa retirada e abraçamos as iniciativas da atualidade no que concerna ao rap ou cultura hip-hop. No último dia 23, foi lançada já em Maputo a segunda edição do livro Ritmo, Alma e Poesia, de Emílio Coça. E já no próximo dia 3 de outubro, atenção para o Reminiscências de Demagogo, tema que segue tem a participação de Fóssil.
1: Eu

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1: Na saída deste clássico hip-hop time, despedimos com votos de boas vibrações e no âmbito do Dia das Forças Armadas, assinalado ontem, vai o nosso shout-out a elas que se mantenham fiéis à nossa soberania. Mas é também para todos nós uma obrigação moral não deixar que forças externas nos deixem manipular. Grande abraço de Elder Lionel e DJ Malele. Sid Kiares pelo

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amores! Olá! Olá! Olá, meus tropicais! Bem-vindo ao programa Cidade Tropical, o banquete tropical radiofónico da tua Cidade FM, que vai para o ar sábado sim, sem falhar, por 52 ou 53 sábados por ano, dependendo se há um ano comum ou um ano bissexto. Com muita alegria e sempre de licença, tocamos a tua alma com delicadeza, gentileza e toda a nobreza que nos caracteriza. Então, não te assustes como te vamos tocar, ok? Não te assustes como te vamos tocar. Permita-te e fica à vontade. Mas não vem só, vem com toda a tua família, toda a tua malta, e vamos nos tropicalizar por 120 minutos. Pois eu, a querida Máxima, Gisela Nhapulo e o Rolando Ezequiel já estamos bem prontinhos para fazer valer. E sem mais delongas, meus amores, bem-vindos ao programa Cidade Tropical. E começamos assim.

Está aí o primeiro acervo tropical já nos provar o quão será bom estar ligado até ao fim do programa, pelo que não podes nem deves te distrair. É, ficaram para trás as músicas intituladas Tentação, Dança Kizomba e Na Cupenda My Darling, dos artistas Gama, Tony e Calixto Ferreira, respectivamente. Este é o Cidade Tropical, o teu programa de eleição e de coração, e que te traz boa motivação para bem curtires o fim de semana, o teu fim de semana. Obrigada a ti que ainda estás aí. Saiba que a tua companhia é agradabilíssima. Temos mais um conjunto de tropicais. Estás preparado? Assim sendo, Rolando Ezequiel, Play na Cassete.

0: Estava eu e tem hora músicas de Mauro Flow, Bander, Rachel Guillaume e El Francês. É esta a passarela das músicas tropicais, por isso as melhores desfilam aqui no Cidade Tropical.
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0: Está na hora de conhecermos o percurso profissional de mais um ou uma artista fazedor ou fazedora de música tropical. Quem vos parece que seja? Nesta semana, ai, ai, ai, meus amores, caríssimos e queridos ouvintes, de novo, lá da beira. Cidade da Beira, temos a honra de vos anunciar mais um artista ou mais uma artista uaua. Quem vos parece que seja? Ele ou ela? Ai, ai, ai. Vamos ouvir uma de suas músicas e eu volto para fazer as devidas apresentações. Rolando plena cassete da música da nossa artista.

chegou a falar com os seus pais para explicar como funcionava o ramo da música. Além da música, a cantora apostava também no jornalismo. Sabiam? É! A mesma é autora de grandes títulos, dentre eles Bye Bye, I Just Wanna Know, Meu Amor, Meu Herói, Presente de Deus, Seja Mais Humilde, entre outros vários hits. E a conceituada artista Júlia Duarte participou em músicas de grandes artistas como Mr. Bau, Valdemir José, Didácia, Slow Lee, Anitta Macuacua, Mi Mãe, Hot Blaze, Twenty Fingers, ABC, entre vários outros artistas nacionais e internacionais. E ao longo destes anos de carreira, Júlia Duarte ganhou vários prémios, como o BCI Mozambique Music Awards 2011, como melhor artista feminina. Ganhou Duarte 4 prémios MMA, álbum mais vendido em 2012, 2 prémios no Vodacom Vibra Tocas, prémio totalista no Festival de Zouk, artista com mais participações no FTZ, 3 prémios de melhor artista da Zona Centro. É muito premiada esta nossa artista lá da Beira, Júlia Duarte. Estão a ver, né? Não é para menos. E não é por acaso que está aqui ela a ser apresentada ou apresentarmos o seu percurso profissional. Recentemente, Júlia lançou uma nova música intitulada Dona do Anel, a que vamos ouvir agora e já. Play na cassete, Rolando Ezequiel.

todas estas doces músicas intituladas Seja Mais Humilde e Dona do Anel, fechamos a rubrica Percurso desta edição. E para já, queremos chamar aquela rubrica pam, pam, pam, pam. Bachatas, aquelas duas bem boas que selecionamos com todo cuidado para todos vocês. Estão prontos? Segurem-se aí, entre pares. Ah, não tens par, tá bom, não tem problema. Pega na tua vassoura. Andei, vassoura. Pau de pilar. Também. Ok, no pilar da varanda. Também. A ideia é se emocionar e dançar a valer ao som destas duas bachatas pertencentes ao João Luís Guerra, Bachata Rosa, bem como a outra, Sebas Garreta. São desamores para ouvir agora. Boa escuta e boa celebração do Cidade Tropical. Até já.

divas chatas, que maravilha de ritmo. E sei que tu bem gostas, e como eu sei. Pois bem, estamos todos ainda aqui juntinhos, né? Oxalá que sim, oxalá que sim. Tá bem. É que já vamos fazer aquele incrível passeio pelo pretérito. Tu não podes perder. Meus amores, sem mais delongas, bem-vindos à rubrica Passadas do Passado. Show.

0: Uau, uau, uau, que maravilha! Fiquei até sem palavras de tão emocionada. E eu espero, espero bem mesmo que se tenham permitido também, ok? Por ora, vamos apreciar a nossa vitrine comercial a um breve intervalo. Voltamos já já. Vamos também beber uma aguinha para recuperar as emoções. Tá bom? Eu volto já.
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Olá, que nostalgia é esta, meu Deus? Que viagem pelo pretérito é esta? Uau, que incrível!

Olá, meus amores, eu estou de volta, tal como prometi. Estás ainda aí? Ainda bem, é que está no ar aquele banquete tropical que tem desfilado a sua classe com muita classe, claro. Não é para ter dúvidas nem dívidas quanto a isto, tá bom? Recebo a nossa imensa gratidão pela estrondosíssima audiência, por gostarem de nós, gostarem do programa, se deliciarem com cada seleção musical aqui feita, de música tropical, obviamente. Meus tropicais, somos a Cidade FM Maputo, na frequência 97.9 MHz, ou então, se nos ouves pela Antena Nacional, bem-vindo! É o Cidade Tropical também na tua Antena Nacional da Rádio Moçambique, na frequência 92.3. Sim. Seguimos nós agora para ouvir mais tropicais. Rolando Ezequiel, estás prontinho para mais um acervo? Para colocar o play, vamos a isso. Começamos por ouvir Te Quero Mucho, da nossa querida Idálvia Baúl, moçambicana. Vem a seguir Jungle Fever, Nelson Freitas e muitas outras das quais vais te encantar. Boa escuta, não me responsabilizo o que vem por aí, tá bem? Até já!

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0: Olá, meus tropicais, que estou de volta agora sim para vos apresentar a rubrica das tropicais mais tocadas durante a semana finda nos programas da Cidade FM Maputo. E obviamente que arrancamos com o matinal da cidade, conduzido por Hélder Mendes, o Sensações. E é esta tropical mais tocada. Não sou de ferro, do que há com que a Dave para ouvir agora.

0: Não sou de ferro do que a coquia dafa tropical mais tocada no Sensações do Helder Mendes. Vamos aqui agora conhecer a tropical mais tocada do Vibracidade, né? É do Vibracidade da querida Máxima. Não há dúvidas nem dívidas que é Na Cupenda My Darling, do Calixto Ferreira. Esta aqui está a superar Salomé. Até então, vamos acompanhar e eu volto já.
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0: de novo. Fez de novo. Na Cupenda, My Darling. A tropical também mais tocada no impulso do impulso do Lautinho Pereira. Música na Cupenda do Calixto. É isso? Falei bem? Ah, dá para perceber. É que é a segunda vez, fez de novo, que isto acontece nesta rubrica. Calixto a liderar em programas diferentes com uma tropical mais tocada. Vamos ouvir até já.
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Depois de Na Cupenda May Darling, que está a tropical mais tocada no programa Start do André Manhissa, e é mais uma vez o melhor pela segunda semana consecutiva.

0: Linda, linda volta tropical mais tocada no start do André Manhissa, de Abuchamo Munhoto e Tamir Moiano. E com esta fechamos, encerramos a rubrica das tropicais mais tocadas durante a semana finda na Cidade FM.
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0: Meus amores, este é o programa Cidade Tropical, uma

0: grande Ezequiel. Conhece aqui e agora os últimos lançamentos tropicais. E a selecionada tropical novidade da semana pertence ao Maluma e Shakira, intitulada Água, que vamos ouvir agora.
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0: com a especial participação da Shakira, a selecionada tropical novidade da semana. Que seja um sucesso total, pois o Cidade Tropical, o teu programa de eleição e do coração.
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0: Meus amores, ai meus amores, chegou aquela hora em que já é possível dizer por hoje tudo dito, tudo ouvido, tudo escutado, o que fiz é o que não fiz, aquilo que não fiz é o que fiz, and the full stop. Ai, desculpem qualquer coisa. Já deu para perceber que o programa terminou, né? Já terminou. Somos Rolando Ezequiel na montagem e Gisela em Apula, querida máxima. Da seleção musical, edição e apresentação deste especial e clássico banquete radiofónico. O teu programa Cidade Tropical. Bom fim de semana, meus amores.

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FM para fazer a festa contigo. Já sabes, as melhores de parada da Billboard tu encontras aqui das 19 às 21 horas com a tua dupla, que tens na produção e montagem o DJ Tony e a Helena Costa, eu na apresentação deste mega show de rádio. Já sabes que na nossa primeira hora nós evidenciamos o Top 5 Billboard Hot Rock and Alternative Songs, Top 5 Billboard Hot Singles, Top 5 Billboard USA Afrobeats e a rubrica Álbum da Semana. Na nossa segunda hora vamos evidenciar o Top 5 Billboard Hits of the Week Spotify, Top 5 Billboard Hot Brasil, Top 10 Billboard R&B, Hip Hop and Rap Songs e a rubrica Billboard Retro.

0: sem mais delongas, vamos ao top 5 Hot Billboard Rock and Alternative Songs, onde esta semana temos na 5ª posição Anton Kings, o tema Gun Gun Gun. Semana passada estava na 7ª posição e está há 23 semanas no top. Vamos ouvir.
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0: Na quarta posição encontramos Nickelback ao lado de John 5, o tema Rattle the Gates. Semana passada estava na quarta posição, continua nela e está há 7 semanas no top. Vamos ouvir.
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Na terceira posição temos A Perfect Circle. Starless é o tema que nós vamos ouvir já a seguir. Semana passada estava na terceira posição e está há 14 semanas no top. Vamos a isso. Número

0: Warming é a música que está na segunda posição deste Hot Rock and Alternative Songs com o tema Kerosene. Semana passada estava na primeira, teve aqui um pequeno retrocesso para a segunda e o que importa ressaltar é que já conta com 26 semanas no top. Vamos a isso.
1: Número 2.

0: E na primeiríssima posição deste top temos Shine Down, o tema Young Again. Semana passada estava na segunda, passou para a primeira. Houve aqui uma troca entre a música que estava na segunda, que passou para a primeira, e a que está na primeira e antes estava na segunda. Temos uma música com 10 semanas e hoje, nesta semana, neste dia, a reinar no top 1. Vamos a isso.
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0: As misturas desta pista de dança não param por aqui. Seguimos com as 5 mais badaladas do Billboard Hot Singles. Vamos então começar com aquela que se encontra na 5ª posição, que pertence a Morgan Wallen, com o tema By Now. Estava na 4ª posição esta semana na 5ª e conta com 6 semanas no top. Vamos a isso.
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0: Na quarta posição encontramos o vozeirão mais do que conhecido por todos nós, e se pensaste em Ariana Grande, estás certíssimo. Hate That I Made You Lovin' é o tema que vamos ouvir, que estava na quinta, agora na quarta, e conta com 14 semanas no top. Vamos a isso.
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0: A música que se encontra na terceira posição do Top 5 Billboard Hot Singles é Taylor Swift, com o tema I Know It, I Know You. Mantém-se na terceira posição desde a semana passada e conta com 13 semanas no top. Let's go!
1: Número 3.

Na segundíssima posição encontramos Stella Lefty, o tema Boston. Estava na segunda e agora conta com 22 semanas no top. Vamos ouvir. Número 9.

E ainda, nesta semana, somando mais uma 46ª semana no top, há muito tempo a reinar o top 1. Estamos a falar de Ella Langley, o tema Chosen Texas.

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1: Seguimos a Bom Porto para evidenciar por hora o Top 5 Billboard USA Afrobeats. E na quinta posição esta semana temos Black Buns com o tema Big Performer, uma música que desde a semana passada se mantém na quinta posição. Vamos ouvir.
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0: Na terceira posição temos Fola, ao lado de Bella Shmurda e Slayton. O tema, intitulado It's Over, é nova entrada e direto para a terceira posição. É mais um top 5 Billboard USA Afrobeats com muitas novidades. Vamos a isso.
1: Número 3.

0: Na segundíssima posição deste top encontramos Rema com o tema Oh No. É uma nova entrada e, como sabes, vai direto para a segunda posição. Quando a música é boa mesmo. Vamos ouvir.
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0: E na primeira posição temos Davido ao lado de Meyer Khan e Fola, o tema intitulado Before Before estava na segunda posição e passa esta semana para a primeira. Vamos ouvir.
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da semana. Nesta ouvimos Karol G ao lado de Bruno Mars, o álbum intitulado No Me Arrepiendo de Sentir Tanto. Vamos tocar a música intitulada Still, já a seguir.

0: Agora vamos ao Top 5 Billboard Hits of the Week Spotify. As misturas continuam. DJ Tony a comandar a nossa pista de dança todos os sábados. E nesta semana temos, na quinta posição, Morgan Wallen, o tema Been By Now, extraída do álbum Been By Now, foi adicionada no dia 4 de agosto. Vamos ouvir.
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Na quarta posição, ela muito conhecida, Taylor Swift, I Know It, I Know You, extraída do álbum com o mesmo título, I Know It, I Know You, foi adicionada no dia 14 de junho.

Na terceira posição temos Ariana Grande, Hate That I Made You Love Me. Vamos ouvir uma música extraída do álbum Petal. Foi adicionada há 5 semanas. Vamos a isso.

Na segunda posição temos Ella Langley com o tema Chosen Texas, extraída do álbum The Dalion, foi adicionada no dia 21 de abril.

E na primeira posição encontramos Stella Lefty, o tema Boston, extraída do álbum com o mesmo nome, Boston, uma música adicionada no dia 14 de Abril. Vamos ouvir.

0: E o nosso show de rádio não para por aqui. Já sabes que é música a todo momento. Aliás, as melhores músicas, até porque isto é mais rádio. Estás a acompanhar o Billboard Top Show ao lado de DJ Tony e Lina Costa. Nós seguimos a esta altura com o Top 5 Billboard Hot Brasil desta semana. Temos... na quinta posição, Sorriso Maroto, ao lado de Ferrugem e Grupo Benzadeus, o tema intitulado Perdas e Danos, extraída do álbum Perdas e Danos, uma música adicionada no dia 21 de julho.
1: Número 5.

0: Na quarta posição temos Turma do Pagode e grupo Menos é Mais, Bebe Vem Me Procurar, extraída do álbum Turma no Quintal, EP2, uma música adicionada no dia 1 de fevereiro.
1: Com vocês,
2: número
1: 4. Menos é Mais do Turma no Quintal. Vamos lá!
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0: Na terceira posição temos uma vez mais Grupo Menos é Mais com o tema Champagne. É uma música extraída do álbum Churrasquinho 4. Foi adicionada no dia 25 de janeiro. Vamos ouvir.
1: Número 3.

0: somos brindados uma vez mais com o grupo Menos é Mais, o tema Brinde Aê, que é a música que ocupa a segunda posição deste Billboard Top 5. Estamos a falar das músicas mais badaladas do Brasil. Vamos ouvir esta música extraída do álbum Churrasquinho 4. Foi adicionada no dia 25 de janeiro. Vamos acompanhar.
1: Número 2.

0: E na primeiríssima posição temos Sorriso Maroto ao lado de Ludmilla e Camisa 10. Não Mereço Ser Amante é uma música extraída do álbum Sorriso Eu Gosto no Pagode. Foi adicionada há 3 semanas.
1: Número 1.

0: Chegamos àquele que é o maior top deste show de rádio. Estamos a falar que agora vamos ao top 10 Billboard Hot R&B Hip Hop and Rap Songs, onde esta semana temos na décima posição Cardi B com o tema Aha. Estava na 11ª, entra agora para o top 10 e ocupa a 6ª semana no top.
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0: Top. Na nona posição temos Drake, o tema Chabang, uma música que estava na oitava posição e está há 17 semanas no top.
1: Número 9.
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0: Na oitava posição temos Mac Miller ao lado de Ty Dolla Sign. Cinderella é o tema que nós vamos ouvir já a seguir. Uma música que estava e continua na oitava posição desde a semana passada e conta com 17 semanas no top.
1: Número 8.
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Na sétima posição temos Thames com o tema What You Need. Estava na sexta posição e está há 31 semanas no top. Número

0: Na sexta posição temos Beyoncé com o tema Morning Dew. É uma música que estava na nona posição e já conta com 10 semanas no top.
1: Número 6.
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0: Na quinta posição temos Spend That, é uma música de Young Miami. Estava na quinta posição e está há 17 semanas no top.
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0: Na quarta posição temos Kehlani, o tema Fold. Estava na terceira posição e já conta com 65 semanas no top. Vamos ouvir.
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Na terceira posição temos Lil Baby com o tema Dead Fresh. Estava na quarta, agora na terceira posição e conta com 8 semanas no top. Vamos

0: Na segunda posição temos Drake com o tema Janis Tfu. É uma música que desde a semana passada está na segunda posição e já conta com 17 semanas no top. Vamos ouvir.
1: Número

Na primeiríssima posição temos Bruno Mars com o tema I Just Might. Estava na primeira posição, continua a reinar na primeira posição esta semana e já conta com 35 semanas no top. Vamos ouvir já a seguir.

é claro que a esta altura temos aquela rubrica que não pode faltar, que o meu querido ouvinte adora imenso. Estamos a falar de rubrica Billboard Retro, onde esta semana temos Alicia Keys ao lado de Busta Rhymes e Rampage com o tema Fallin'. E logo a seguir vamos ouvir Diams, o tema La Bolette, aqui no Billboard Top Show.

0: Chegamos ao fim desta pista de dança que é o Billboard Top Show. Obrigada pela tua companhia, espero mesmo que tenhas gostado de atualizar a tua lista. Já sabes, aqui as melhores músicas estão sempre a ser atualizadas. Nós voltamos a encontrar-te com um convite mais do que renovado e marcado para o próximo sábado a partir das 19 horas aqui no Billboard Top Show. Estiveram contigo DJ Tony na produção e sonorização deste maravilhoso show de rádio e na apresentação eu, Helena Costa. Até lá, continua na restante programação da nossa
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Nesta primeira hora do Sem Barreiras, privilegiamos os novos talentos da música. E o ápice deste bloco é a grande entrevista. Logo após a canção que sugerimos agora, entraremos no espaço de conversa. A esperança é que tu te sintas tocado. E caso queiras estar aqui, manifestas o interesse.

0: Pois bem, meu caro ouvinte, estamos aqui nesta rubrica do teu programa Sem Barreiras. Esta rubrica que é para, essencialmente, trazer aqui a promoção de novos talentos na arena musical. Hoje convidamos e está presente o JZ, um jovem que canta marrabenta, é marrabenta, não é? Um ritmo bem agitado aqui que ele traz-nos desta noite no Sem Barreiras. Boa noite, JZ, como estás?
1: Estou bem, graças a Deus.
0: Como é que foi o teu dia?
1: Foi bem, foi bem.
0: E então?
1: A mesma graça.
0: A mesma graça. JZ sente que está preparado com estas músicas que trouxe hoje para que as pessoas gostem e possam pedir mais?
1: Sim, estou preparado.
0: O que é que lhe faz pensar que está preparado?
1: O problema é que são músicas boas que trazem boa mensagem para todo mundo.
0: A mensagem é boa.
1: São coisas que às vezes acontecem com qualquer pessoa que está nas mensagens das músicas, sim.
0: Ok, e quem escreve as músicas?
1: Sou eu, pessoalmente.
0: Muito bem, sembarreiras@rm.co.mz. Sem Barreiras vai para o ar todos os sábados na Cidade FM às 21h e todas as madrugadas de terça-feira na Antena Nacional. Estamos também na web através do www.rm.co.mz. Então, tu estás aí nas províncias, não importa, podes participar do nosso programa, basta que manifestes interesse, já deixamos ficar aqui o nosso correio eletrónico. Mas se gosta do Facebook, pode ir lá Sem Barreiras, atenção que eu sei em algarismos, mande-nos uma mensagem e nós poderemos interagir contigo. Está aqui o exemplo do JZ, ele chegou ao nosso programa, não teve dificuldades, então saiba que este espaço é aberto. JZ, vamos ouvir a primeira música para sabermos se realmente está preparado. Tem aqui quatro, Itzomba, Ngafa, Njombo e Aliranzo e Vapadrinho. Qual é a primeira que escolhe?
1: Qualquer.
0: Qualquer. Qual é a mais triste?
1: A número 17.
0: A número 17 é a mais triste, então vamos fazer uma escala crescente. Crescente é sair da tristeza para as coisas boas. Então, o número 17 tem o título
1: Titsomba.
0: Voltamos já no Sem Barreiras.
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0: Aqui está a primeira música sugerida pelo nosso convidado para a edição de hoje do Sem Barreiras. O nosso convidado chama-se JZ e a música que escutamos é Titsomba. Ele disse que esta música é a música mais triste deste repertório apresentado para hoje. O que é que trazes nesta música? Eu infelizmente não compreendo o Xangana. Acredito que muitos também que possam estar a escutar não compreendem. O que é que traz nesta música?
1: Essa música só traz a mensagem. A mensagem é de tipo, aqueles que estão vivos não podem vender a herança dos filhos. Por exemplo, eu estou a morrer agora. Onde eu moro, não podem os mais velhos vender o quê? Aquilo tudo que eu fiz para os meus filhos. Antes dos meus filhos crescer. Aquilo ali só fiz para meus filhos. Não fizeste para eles. Já, por isso não podem lutar sobre causa da minha herança.
0: Tá bem. Esta mensagem tem alguma ligação contigo ou escreveu só por escrever?
1: Essa aqui não. Só escrever, porque são coisas que acontecem em todo o mundo.
0: E quando é que JZ começou, ou quando é que descobriu que poderia fazer música, ou quando é que surge a tua paixão pela música?
1: Eu descobri no 2010, faleceu minha mãe. Depois começou a cantar em 2013.
0: Ok.
1: 2010 até 2013, na verdade, estava a escrever, só às vezes praticar, uma coisa assim. Começar a entrar no estúdio foi 2013.
0: 2013 até hoje. Só agora decidiu começar a postar entrevista?
1: Não, foi na televisão.
0: Já esteve lá?
1: Já, sim, mas só que o problema não tem patrocinador, o problema está aí. Já tem 25 músicas que nem vídeo não tem.
0: 25 músicas?
1: 25, sim.
0: E como é que não consegue ter vídeo? Porque

0: É assim, para gravar também precisa de um investimento. Tem 25 músicas, quer dizer, em 25 não podia ter focado no vídeo.
1: Bem, problema, o meu produtor era meu amigo.
0: Uhum.
1: Como era meu amigo, qualquer hora ele aceitava para fazer o quê? A gravar.
0: Ok.
1: Tem dinheiro, não tem dinheiro, aceitava. Mas agora, já que saiu de Inhambane, estou aqui em Maputo. Estou aqui há 3 anos. Ainda não fizeste nenhuma música.
0: Ok. É natural de Inhambane, veio para Maputo?
1: Não, só vivia.
0: Vivia lá. É natural de onde?
1: Daqui de Maputo.
0: Ok.
1: A minha mãe, ela que estava. É natural de Inhambane, a minha mãe. Já logo que faleceu, me levaram com irmãos dele e ficar lá com ele.
0: Então viu que o melhor era estar cá.
1: Yeah.
0: Ok. E lá em Inhambane não conseguia sobressair na música?
1: Nada.
0: Nada. Tudo bem. Vamos escutar mais uma música para termos a certeza se ouvimos bem a música Titsomba. Ficou o Vá Padrinho, um gafa, já percebi, um gafa é uma das tristes, né?
1: Sim.
0: Vamos escutar um gafa e voltamos já sem barreiras a robrm.co.mz. O convidado de hoje é JZ.
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0: Estamos no ar sem barreiras. Sabes, meu amigo, que todos os sábados entramos pela Rádio Cidade na tua casa através de 97.9, 21 horas, e todas as madrugadas de terça-feira também visitamos-te pela Antena Nacional em 92.3 e pela web www.rm.co.mz. Um gafa, esta é uma mensagem, é um aviso, é um alerta que traz o nosso convidado de hoje, que é JZ. JZ, um gafa em Macamun. Epa, acertei, falei, xangana, né? É mesmo que dizer morrer porque, né?
1: Sim, sim. Qualquer pessoa que está a viver neste mundo, não está a ficar feliz de tudo que você está a fazer para a tua vida. Sim. Já aquilo ali pode fazer você morrer. Qualquer coisa uma pessoa pode fazer para ti.
0: Ah, então está a falar da inveja que as pessoas sentem. Sim. Só pelo facto de existir a quem não gosta por aí.
1: Sim, sim, sim.
0: Mas conta-me lá, onde é que vais buscar esta inspiração para escrever as letras? Aquela que passou, que era a Titsomba, disse que... De certo modo... É aquilo que a sociedade vive, mas também pode ter vivido algo similar, porque contou-me aqui assim, né? Mas então, as outras letras tuas também são assim tristes?
1: Outras não. Outras não. Edu, isso aí eu estou a fazer em fase. Posso fazer música. E pode fazer. E pode uma pessoa se sentir triste mesmo. E da segunda vez, não é, que estou a fazer outra música de outra maneira também.
0: Mas onde é que aprendeu a cantar? Porque, ok, há umas pessoas que têm talento nato, outras vão imitando aqueles que são os seus ídolos, aqueles que eles gostam. Outros que, também que já passaram por aqui, dizem que aprenderam na igreja. E qual é a tua história? Onde é que aprendeu? 2010 até 13, falando que foi onde descobriu, mas chegou a aprender em algum sítio?
1: Não, eu só estava a imitar a minha mãe, porque minha mãe era maestra.
0: Ok.
1: Em qualquer lugar, na igreja, casamento, já. Ele mesmo que eu também se encaixou.
0: Chegou de cantar na igreja?
1: Mesmo agora eu canto na igreja, sim.
0: E o que é que faz para melhorar a sua apresentação, a forma como canta? O que é que faz para melhorar a cada dia que passa?
1: Terça e sexta-feira nós temos mensagem. Está cada vez mais que estou a ensaiar, estou a melhorar. E qualquer pessoa que lança uma nova música, sentir que essa música é boa, é ali mesmo que cada vez mais estou a aprender.
0: Tudo bem. E já agora, qual é o teu maior sonho na música? Começou 2003 a gravar, agora estamos em 26. Onde é que quer chegar?
1: Na verdade, eu gostaria de chegar muito longe. Lançar para todo mundo minha voz. Ter um patrocinador que me ajuda para qualquer coisa de música.
0: Já tem 25 músicas prontas.
1: Sim.
0: E qual é o retorno que tem? As pessoas têm gostado das tuas músicas? Procuram por ti? O que é que dá força para continuar?
1: Bem, no momento ninguém está me ligar, me chamar num espetáculo, uma coisa assim. Isso aí não ainda. Por isso que estou a fazer de tudo para entrar em qualquer site e pode me lançar. E nunca fui chamado, nunca. Mas a pessoa que está a escutar, que está comigo, não sou aqui.

0: Que me conhece há muito tempo, está a dizer que as músicas são boas.
1: Uhum. E quem é que lhe dá força? Com quem mora? Sei que já não, seus pais já não são vivos. Seus irmãos?
0: Estão vivos, sim, mas já não vivo comigo.
1: Vive com a sua mulher?
0: Sim.
1: Então, tem filhos?
0: Só temos uma filha.
1: Uma filha. Ok. Como é que é? Tua mulher te apoia? Tua filha? Família em si apoia esta carreira?
0: Minha esposa sim me apoia, mas a família... Não vou te mentir. Não estão me apoiar.
1: E no bairro? Qual é o bairro?
0: É o Leno.
1: O Leno que é? O Leno onde? O Leno de onde que é?
0: É aqui perto do Expresso.
1: Perto do Expresso. No bairro conhecem, sabem que tem um cantor aqui na zona?
0: Tem outras pessoas que já me conhecem, tem outras pessoas que não me conhecem. Porque, na verdade, eu estou ali desde 2023.
1: Mas então, qual é a maior dificuldade para ti quando se trata de música?
0: Eu tenho capacidade de captar, porque aqui tudo está caro. Tudo está caro. Mesmo vídeo, preciso de fazer vídeo, mas não tenho capacidade. Uhum. Não tenho apoio, não tenho nada para fazer vídeo.
1: Ok. Então, se tivesse que pedir apoio a alguém, o que é que diria neste momento?
0: Se aparecer uma pessoa que pode me apoiar, uma coisa mais importante que o meu sonho que tenho que fazer é comprar material de estúdio, deixar em casa.
1: Ah, quer abrir o próprio estúdio?
0: Sim.
1: Ok.
0: Uhum. Depois, aí já qualquer letra que posso fazer, eu vou fazer. Já tenho como fazer o quê? Captar logo na hora.
1: Okay.
0: Às vezes eu escrevo a letra com boa melodia, mas já acabo de esquecer a melodia porque não tenho estúdio. Porque se tivesse estúdio, ia gravar ali, não perder mais.
1: Ok, ok. E o que é que faz para além da música? Tem um trabalho formal? O que é que lhe sustenta?
0: Agora estou a reparar o telefone aqui no ponto final.
1: E é desse trabalho que tira o dinheiro para o estúdio?
0: É ali mesmo, comida, renda, é ali mesmo. Já por isso que já não estou a aguentar já.
1: E a senhora lá em casa não discute quando vê te tirar o dinheiro para...
0: Não, ela também já sabe. Já sabe que aquilo ali é meu sonho. Meu sonho. Às vezes ela também me ajuda.
1: Ok.
0: Me ajuda.
1: Tudo bem, é assim mesmo. O amor é isto, apoiar-se um ao outro, faz parte, constrói e fortalece. Mais uma música, aquelas que eram mais tristes já passaram. Ficaram duas, Vá Padrinho e Njombo Yalirandu. Qual é que vamos escutar?
0: Njombo.
1: Njombo Yalirandu é dedicado à tua mulher, não? É dedicado à tua mulher?
0: Não, essa aí também escreveu só. Isso é uma coisa que aconteceu outro vizinho, uma coisa assim já. Eu pensei já de escrever essa letra aí. O próprio vizinho gostou da música. Ah, e a esposa também já gostou da música, gosta da música também já. É uma coisa que entre mulher e homem pode gostar da música, porque vai para todos os lados.
1: Muito bem, Sem Barreiras está no ar, na rubrica de talentos. Vamos escutar a música sugerida por JZ, nosso convidado, Njombo Yalirandu.

0: Já quase no fim desta conversa, escutamos algumas músicas do JZ, nosso convidado, ele que tem uma alcunha, Mfana Wamamane. Isto porque, se o seu estrela falhar, vai me dizer, ele diz que este nome é porque cresceu sem ter este cuidado do pai, porque foi embora muito cedo, então cresceu aos cuidados da sua mãe. Por isso diz que é JZ, é um Mfana Wamamane. JZ, quais são os planos daqui para frente?
1: Meus planos, na verdade, é de ter patrocinador que me ajuda, que me apoia. Yeah. 24 sobre 24, qualquer trabalho que eu preciso de fazer, me ajudar sobre música. E ser chamado em qualquer lugar. Ir fazer show em qualquer lugar. É meu sonho isso aí.
0: Mas em

0: Então tem 25 músicas, este ano ainda vai gravar ou nem por isso?
1: Este ano gostaria de gravar vídeo, na verdade.
0: Gravar vídeo?
1: Yeah.
0: Já começou a fazer poupança ou conta mesmo com patrocínio?
1: Só contar nos patrocinadores, na verdade, porque não tenho nada.
0: Ok, quanto é que é mais ou menos um vídeo?
1: Epá, tem um tio que falou com ele ali, disse que o vídeo tá, quero 35 mil.
0: 35 mil, sim. Então o JZ quer este apoio para gravar o vídeo. Quem estiver a escutar o programa e achar que, ou sentir que tem condições, aqui está o jovem. É fruto do nosso país, é fruto da nossa terra. Então ajudar o próximo também nos faz ter mais moçambicanos. JZ, como é que as pessoas podem te encontrar? Como é que podem ter as tuas músicas?
1: Tem no YouTube, nome é JZ Amufana Womomani. Tem todas as músicas lá. O Facebook, JZ Amufana Womomani. TikTok, JZ Amufana Womomani. Instagram, JZ Amufana Womomani. E meu número também do WhatsApp, qualquer apoio, é 84 37 16 310. 84 37 16 310. WhatsApp, chamada, é esse número.
0: Ok, eu percebi que a maior parte das músicas são assim, no estilo marrabenta. Não pensem em fazer outro ritmo?
1: Já tem uma piano e um kizomba também.
0: Gostou de fazer outro ritmo ou vai ficar na marrabenta?
1: Yeah, na verdade vou ficar na marrabenta.
0: Ok.
1: Marrabenta para mim é uma coisa que me agrada.
0: Uhum. E é inspirado, quem são os artistas que gosta de ouvir? Moçambicano.
1: Moçambicano. Tem o Mr. Schieto e Mr. Tonito. Tem um artista também chamado Sachito. Yeah, ele também é um bom cantor que mesmo se precisava fazer, quase preciso de fazer música com ele, mas não tenho capacidade.
0: Uhum.
1: Yeah.
0: Tudo bem, tudo bem. Estivemos aqui a conversar com JZ, este jovem que tem o grande sonho de sobressair na música, mas por causa das dificuldades, em dado momento sente-se distante deste sonho, mas com a ajuda de quem estiver aí à escuta, poderá alcançar. O Sem Barreiras fez a sua parte, mas também saiba que tu que estás aí em casa podes estar aqui. Sem Barreiras, @rm.co.mz. Uma mensagem final.
1: Agradeço a todos que estão a nos escutarem neste momento, e agradecer a minha esposa também, que me preparou até na minha saída de casa, até eu chegar aqui. Agradeço a ela.
0: Pois bem, fechamos mesmo com Vá Padrinho. Disse aqui que é música para evento.
1: Para evento, né? Sim.
0: Ok.
1: Eu aceito qualquer evento. Uhum. Que uma pessoa pode me querem me chamar, estou disponível.
0: Perfeito.
1: Estou disponível.
0: Fechamos mesmo com o Vá Padrinho e para a semana queremos ter-te aqui também a mostrar o que vales na música. JZ canta Vá Padrinho.
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Chegamos ao fim da primeira parte do Sem Barreiras. De atenção, é apenas a primeira parte, mas vale lembrar, as barreiras existem para serem ultrapassadas e nós ajudamos-te a transpô-las. Seja quando falamos de música, como fizemos nesta primeira hora, ou no que vem a seguir. Fique preparado para ouvir uma história emocionante contada na primeira pessoa na nossa segunda parte do programa Sem Barreiras. Fecha as cortinas destes 60 minutos iniciais, Runheto Nhamposse, com a música Marrapiano e Arrunheto. É só uma pausa.

Entramos nesta segunda hora do programa Sem Barreiras, ao som de Rolei, com altos e baixos, para abrir o nosso momento motivacional. Aqui o destaque são as histórias de vida reais e as canções que falam diretamente ao seu coração. As nossas decisões podem se tornar fardos para a vida toda. Por isso, em momentos de incerteza, é vital partilhar o peso, conversar e buscar a diretriz de alguém em quem confiamos. Na música que sugerimos agora, talvez o Zagalote tenha seguido por conta própria e o resultado foi a dor de um casal infectado pelo HIV. Uma lição em forma de melodia e ritmo. Zagalote para escutar com Geração Beats.

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antes mesmo de partilharmos a história reservada para hoje, queremos, por intermédio da voz do Totó, convidar-te, amigo ouvinte, a refletir. Todos nós precisamos de apoio, seja ele emocional ou afetivo. Ninguém é uma ilha. Depois de escutarmos Totó, vem a nossa história de vida na primeira pessoa.

0: as gostosinhas, as saborosas, deliciosas, as suculentas, apetitosas, aqui, aqui, já cheguei, já cheguei. Então as pessoas começam lá a rir.
1: À primeira vista pode até parecer um cenário cômico, mas é o chamariz de alguém que faz da venda de chamuças e rissóis a sua fonte de renda.
2: Boa noite, eu chamo Arlindo Paulo Chicoave, tenho 35 anos e sou negociante.
1: Desta vez, fomos buscar o testemunho de um jovem natural de Chimoio, que atualmente reside em Dondo, na província de Sofala. Arlindo Paulo Chicoave, como dissemos, nasceu e cresceu em Chimoio, na província de Manica, mas foi fixar residência em Dondo por motivos que a seguir explica.
2: É, a missão foi de ministério, a obra de Deus, para cá. Quando cheguei aqui, eu vi que além somente de começar a pregar, a missão

0: eu vi também uma oportunidade, uma técnica que eu já implementava isso lá no Chimoio. Eu vi que este lugar é um lugar virgem, é um lugar que dá para este meu negócio uma oportunidade que eu abracei, não é? Então eu comecei a implementar o meu negócio, não é? Mas antes de chamuças, eu fazia a venda de macarrão, não é? Eu fazia macarrão em tigelinhas, não é? Entregava nas ruas, entregava nos estabelecimentos. Eu naquela altura vendia 35 meticais cada tigelinha.
1: Paulo não estreou-se neste trabalho de vendas com as famosas chamuças. Antes, já vendeu massa feita com muito carinho em vários cantos da cidade. Mas gostávamos de saber quando e como descobriu este talento nas mãos.
0: 15 anos atrás, na altura, em 2010, isso foi no Chimoio, não é? Eu fazia esses negócios de sandes e eu entregava nas empresas. Era, já naquele tempo era muito jovem, não é? Era miúdo. Por quê? Porque eu fazia esse negócio porque na altura minha mãe não tinha condição, não é? Eu na altura era órfão de pai e minha mãe não tinha condição. Teve minhas irmãs mais novas que a mim, e que ia à escola, e sem condição a minha mãe, eu queria dar o melhor àquelas minhas irmãs para ir para a escola. Elas iam para a escola, não é? Eu comprava cadernos, me sacrificava, lutava, ia fazer esses meus trabalhos nas praças, conseguia aquele dinheiro. Eu dava às minhas irmãs caderno, comprava calcinhas para ela, comprava roupas para a escola. Eu ficava feliz quando as minhas irmãs iam para a escola. E às vezes ajudava também alguma coisa lá em casa. E acredito hoje as minhas irmãs já formaram, já estão bem, estão casadas, não é? E estou feliz. É essa a razão que me levou sempre a correr dia e noite.
1: Com 20 anos, Paulo descobriu que podia ganhar algum dinheiro através da confecção de massas, sandes e mais tarde chamuças. Entretanto, desafiou a si próprio a fazer crescer o seu negócio em uma outra província e partilhou conosco a experiência de fixar residência em Ndondo.
0: Não foi fácil, e a minha chegada aqui em Ndondo não foi fácil, os meus desafios, e até hoje eu enfrento desafios, mas graças a Deus que tenho superado. Sempre existe no meu coração, porque saí de muito longe. Não é? Onde eu vou sempre é perto. Me recordo eu quando cheguei aqui em Ndondo, o primeiro negócio que eu comecei a fazer é esparaguete. E alguém me ajudou com este valor. Não é? Um amigo meu, pastor, ajudou-me com esse valor, 300 meticais. Eu levei aqui 300 meticais junto com a minha família, meus filhos. Acordamos de manhã, comecei a preparar esparaguete, coloquei nas tigelinhas. Foi o primeiro negócio que comecei a fazer. Comecei a colocar esse negócio, comecei a entregar às pessoas nas ruas, nos chapas, chapeiros, começaram a comer. Acredito que me recordo que eu comecei com 7 tigelinhas, comecei a subir a chegar a fazer de 30 tigelinhas. Comecei a trabalhar. Então ali, com aquele valor, comecei a ajudar a minha família. Não é? Comecei a sustentar a minha família. Já não tinha, não faltava apenas um óleo em casa. Não faltava apenas um pão seco em casa. Não faltava apenas um valor para poder pagar água. Então eu sempre corria desta maneira.

0: Era. Não era fácil. E não está sendo fácil, meus desafios. Mas eu sei, acredito eu, que pá, tudo é possível para quem crê, não é? Então estou aqui com meus filhos, vão à escola, eu tenho que dar do bom e do melhor para que ninguém fale mal deles. O pai está aqui para ajudar os meus filhos e para poder ajudar a minha família. E não é fácil, é uma rotina. Todo santo dia eu começo a correr. Todo santo dia começo a correr e de atrás.
1: No meio a tanta responsabilidade, o Paulo teve que abdicar da sua infância e juventude.
0: Assim que estou a falar contigo, estou a derramar uma lágrima. Porque eu me recordo, eu tinha vontade de passear. Desejo de passear, curtir com amigos. Ir à discoteca. Naquela altura nós íamos à discoteca. Naquela altura pessoas iam, convidávamos amigos, vamos à discoteca, vamos passear. Mas uma coisa, quando eu reparava minhas irmãs, reparava a minha casa, reparava para a minha mãe, não me dava vontade de sair. Eu sempre era aquele tipo de pessoa que, na verdade mesmo, era diferente. E até hoje eu sou diferente. Tenho pouco tempo de brincadeiras, isso desde a infância. Até hoje, não tenho muitas amizades, não tenho mesmo muitas amizades. Para eu poder conversar com o meu amigo a longa distância, eu aqui em Dondo, na beira, eu faço ligar para ele, estás em casa? E assim, vou lá, e não é sempre que eu converso. Tenho somente um dia só na segunda-feira, e algumas horas. Isso foi de hábito e costume, desde muito da minha infância até hoje. Sou mesmo diferente. Hoje eu me digo assim, se eu saio com meus amigos, vou curtir, vou fazer o que tenho que fazer, o que vai acontecer com meus filhos? O que vai acontecer com minha família? Acredito num belo dia que eu me lembro, Sr. Macavel, não vou esconder a minha história. Num dia eu me lembro que quando eu era convidado nos vizinhos passar aniversário de alguns amigos, eu não comia lá naquela festa. Eu ia, chegava, eu ia comer um casaco meu na altura. E quando eu tinha meus 17, acho que 19 anos, aquilo, 19, sim, 19 anos. Eu ia com meu casaco, 18, 19 anos, eu ia com meu casaco lá. E quando chegava nessa festa, nesse aniversário, de alguns vizinhos que me convidavam, conhecidos, serviam-me comida, eu pegava alguns pedaços de carne e eu punha no meu casaco. Comia aquele arroz simples. Sabe, eu quando falo isso eu choro. Eu chegava em casa porque eu não conseguia comer enquanto carne num certo lugar, enquanto na minha casa jantaram uma chima com um peixe assado. E meus amigos convidaram de eu chegar lá comer carne. Eu não conseguia comer. Eu pegava aquela carne, punha no bolso do casaco, ia para casa. Quando chegava em casa, eu tirava aquela carne e entregava à minha mãe. Minha mãe fazia um molho de tomate e pegava aquela carne, cortava em pedaços, colocava na panela e fazia uma chima para nós comermos todos. Por exemplo, agora, Sr. Macavelo, eu tenho uma família, meus filhos. Eu agora, a minha esposa é minha amiga, é meu amigo, é minha mãe. É tudo para mim. Quando eu volto, sento com ela, converso, é minha parceira. Não me sinto, agora não me sinto assim isolado, porque é algo que já estou acostumado desde a nascência. Me sinto indiferente, sim, mas para mim, isso já está no sangue, não é? E já me habituei que não, a vida é batalha agora. Para eu crescer, para ser conhecido, para conquistar

0: as coisas é para tem que estar duro, tem que lutar. É isso que eu aprendi. E até hoje, para mim, já não me sinto indiferente.
1: Jovem caracterizado pelo seu foco e determinação, sem vícios, acabou também por garantir um encontro duradouro com a palavra de Deus.
0: Eu só fui um jovem sem muitas brincadeiras. Em 98, acabei conhecendo uns brasileiros que vinham cá em Moçambique e abriram uma igreja em Chimoio. Eu me meti com eles, trabalhei naquela altura, era muito miúdo. Eles começaram a me dar um estudo bíblico, muito miúdo. E foi ali onde comecei a ter inspiramento da minha família. É ali onde eu comecei a aprender, a guardar, a cuidar da minha família. Foi o primeiro ensino meu, na altura, em 98. Passando, me ausentei um pouco, em 98, daquele ministério. Acabei indo no outro ministério, em 99. Lá naquele ministério, eu fui como um tio da escolinha. E comecei a trabalhar com eles também, com os brasileiros também que estavam aqui em Moçambique. Trabalhei com eles, não é? Passando um tempo, saí em 2000, acabei se metendo num outro ministério. Eu sempre fui um jovem de igreja, sempre fui um jovem de gostar de princípios de Deus, não é? E foi isso que me levou sempre a conhecer as profundezas de Deus, conhecer os princípios de Deus. Sempre, a cada ano que passava, eu sempre fui daquele jovem que gostava mudando dos ministérios para ver outras experiências de alguns lugares. Por último, em 2012, eu acabei viajando para Maputo. Eu acabei caindo nas mãos dos missionários. Isso é Machava. Fiquei lá 4 anos numa teologia. Epa, fiquei lá um tempo, dali voltei para casa. Fiquei em casa, entrei mais no outro ministério. E a minha vida foi essa. Foi essa do ministério.
1: Hoje, neste espaço de histórias de vida contadas na primeira pessoa, estamos a fazer o retrato de Arlindo Paulo Chicoava, jovem de 35 anos de idade, natural de Chimoio e a residir em Dondo. Paulo, como é mais conhecido, tem a sua fonte de renda na venda ambulante de chamuças e rissóis. Mas a força para seguir em frente provém também do apoio da sua parceira. E por isso Paulo abriu um pouco o seu coração e contou como brotou este amor.
0: Sim, Macavel. É a minha vida amorosa. Na verdade, quando conheci a minha esposa, na altura a minha namorada, eu não conquistei a ela, até, digamos assim. Não conquistei ela. Como era um jovem de muita batalha, não tive muito tempo de sair ou reparar as mulheres. Esta minha esposa agora, ela saía de Climane para estudar em Chimoio. Éramos vizinhos. Estava lá, ela alugava um quarto. Éramos vizinhos. Quando eu saía, sempre passava da rua dela. Ela saía da faculdade, vinha ali,

fazer instituto, digamos assim. Não faculdade, instituto. Então, não, instituto. Desde a segunda, mais dois, acho que 2 anos. Farmacêutica. E eu passava dali 100 anos. Farmacêutica.

0: da minha origem, as minhas irmãs, os meus irmãos, a minha família. Depois de ela conhecer a minha família, foi ali onde ela começou a se apaixonar comigo. E foi assim. Então foi aí onde as coisas começaram a rolar. E ela estudar, quando terminou a estudar, eu desejei ela entrar na faculdade. Não é? Porque ela fazia uma formação no instituto. E eu disse, não, tens que entrar na faculdade, tudo mais, não sei o quê. E acabou ela entrando na faculdade. E eu gostei dela. Organizei o que tinha que organizar. Não é? E fui em cada irmã. Esse tempo a irmã é que me cuidava na altura. Vivia em Matanda. E eu fui para cada irmã, me apresentei. E levei a miúda. Tornou-se a minha esposa. Uma grande mulher. Uma grande guerreira. Até hoje estamos juntos. E o sonho, o meu sonho, junto à minha família, para com esta mulher, é de eu realizar o meu sonho. É ter lá, sempre eu desejei em trabalhar, não é? Ela, minha esposa, ela fez engenharia de processamento de alimentos na faculdade, é uma engenheira, mas também está junto comigo a me apoiar, porque não tem ainda as portas do emprego, não está aberta, mas o emprego é este que nós estamos a fazer agora, e este emprego que eu sonho e desejei este emprego junto à minha mulher. Ela é como processadora, então junto eu como promotor de vendas, estamos juntos a fazer trabalhos, produtos e ir vender. Então, é este trabalho, é esta empresa e este sonho que nós temos juntos para poder crescer. Então, eu quero crescer com esse negócio, esse é o meu sonho. Crescer, dar do melhor, do bom e do melhor ao meu filho, à minha filha, à minha esposa, e criar meu sonho de criar uma pastelaria, criar uma coisa grande através desse pequeno meu negócio.
1: O amor é vaidoso, mas a vaidade para Paulo faz parte também do seu dia a dia. Paulo faz-se a rua de manhã, de tarde, haja sol, faça chuva, bem aprumado com um fato com um vinco afinado e nas mãos carregado com a sua bandeja metálica recheada de chamuças para conquistar clientes.
0: Eu sempre aprendi uma coisa, não é? Usar de uma forma decente, usar o fato, aplicar fato todos os dias, mudar de fatos, hoje preto, amanhã branco, outro dia verde. Isso faz parte da personalidade do meu trabalho. Eu sempre aprendi disso assim: quando você faz um negócio, qualquer tipo de negócio que você faz, que é um negócio que vai poder interagir com pessoas, um negócio alimentar, antes de as pessoas aprovar o teu negócio, primeiro eles querem ver a tua imagem, como você veste, como você apruma, como você está, para que possa eles terem vontade de comprar o produto que você tem. Então, é uma estratégia que eu usei desde há muito tempo, em 2010, quando eu entrava nas empresas de Charsandes, eu sempre entrava de gravatas, de fatos. Foi a minha linhagem. E hoje, quando eu entro, as minhas chamuças eu vendo nas empresas, nos tribunais, na administração, no município, nos bancos,

0: não é? Por exemplo, este homem que lançou agora a minha imagem, publicou o do Sidon. História, esse homem é um dos gerentes do banco, do BCI. Eu sempre ia fornecer lá, ele comia as minhas chamuças. Então, ele gostou da minha personalidade, da minha imagem, como eu se apresentava. Antes dele comer as chamuças. Então, é por essa razão, não é? É por essa razão que veste-me assim, para conquistar, não é? Para conquistar os meus clientes.
1: A vida não é um mar de rosas. Deus só ajuda a quem cedo madruga. Ditados que elucidam a necessidade de batalhar para conquistar o que queremos ou precisamos. Paulo, na nossa conversa, deixou uma mensagem à juventude.
0: Brincadeira existe, não é? Há muitas brincadeiras. Tudo tem seu momento, tudo tem seu tempo. Como diz a palavra, tudo tem seu tempo aqui na Terra. Tempo para brincar, para dançar, para morrer, para plantar, para desfrutar. Tudo tem seu tempo. Esse meu testemunho, minha mensagem, acredito eu que as pessoas que vão escutar não escuta como fosse um divertimento, mas escuta como fosse uma exaltação. O que você planta, meu querido jovem, você vai colher amanhã. Se você colhe brincadeiras hoje, se você planta brincadeiras hoje, tu poderás colher brincadeira. Se você planta riqueza, tu podes colher riqueza. Se você hoje vê tua mãe, tuas irmãs, precisa do teu apoio como jovem, você é mais velho de casa, por favor, apoie. Apoie. Faça crescer eles. Você, como jovem, pode não ter a tua infância, mas leva as pessoas a crescer. Dê a infância àqueles que estão ao seu redor. Acredite eu que o teu tempo chegará. Poderá não ser escola, desenvolver pela escola, mas alguma coisa Deus vai abrir para ti, uma porta que uma bênção que você vai colher porque você plantou para os outros. Do fundo do coração, eu vejo algumas mulheres que saem de casa, deixam as irmãs pequeninas, vão passear, vão bebendo, vão chilando, vão curtindo. As mães falam, eles nem querem ouvir, mas de tudo eles acabam caindo numa cova. Então o meu conselho é: repara para aqueles que estão próximos de ti, seus irmãos, suas irmãs, quem seja, para apoiar vizinhos na rua, quem seja para apoiar, apoie.
1: Palavras fortes. Paulo não parou por aí. Dedicou o seu olhar para os seus familiares, sua esposa e também para sua mãe.
0: Eu, neste momento, para minha mãe, eu só digo assim que meu pai perdeu a vida. Com minha mãe, não se encontra cá em Dondo, onde eu estou, ela se encontra no Chimoio. Acredito eu que ela neste momento possa estar a ouvir essa mensagem, só para dizer que mãe, eu amo muito de você, muito, mas muito mesmo, pelo carinho que ela me deu. Por mais não teve condição de me dar o melhor, mas ela só de me cuidar é muito.

0: E para minha esposa? É, minha esposa, sou sem palavras. É tudo para mim. É tudo para mim. Minha batalhadora tem estado comigo. É para dizer que eu lhe amo muito. Mas muito mesmo. Muito. Mesmo que um dia Deus muda a nossa história. Muda a nossa história. Ter uma condição mínima. Ela sempre será dona da... Ela será condutora, será o guiador, digamos assim. Será o volante. Será o meu volante. Eu amo muito esta mulher. Eu te amo muito, minha esposa. Eu acredito que ela pode estar a ouvir neste momento. Eu amo muito a ela. Mas muito mesmo. É a carne da minha carne. A minha costela foi formada uma mulher, ajudadora, submissa. É ela mesmo, Fátima. Para minhas irmãs, só digo assim, que eu amo muito dela. As minhas irmãs, eu amo muito delas. Muito mesmo. Muito obrigado. Muito obrigado. E para amigos, naquela altura... Tem amigos naquela altura que não quiseram me ouvir também. Hoje nem estão comigo. Nem estão neste mundo. Já não estão neste mundo alguns amigos. Que quando me levava para alguns lugares eu recusava. Dizia para mim que era matreco. Mas hoje não estão comigo hoje. Já partiram para outro mundo. Mas alguns estão comigo. Mas está num vício nas drogas. Epa. É sentimento, né? Mas nunca deixo de visitar a eles. Sempre visito eles. Oro por eles.
1: Já no fim da nossa conversa, coube tempo para Paulo brindar-nos com o seu marketing.
0: Eu saio de casa e passo a rua. Chego à rua, eu... Aí começo a gritar. As gostosinhas, as saborosas, deliciosas, as suculentas, apetitosas, aqui! Aqui! Já cheguei! Já cheguei! Então as pessoas começam lá a rir. Começam a rir. Ah, gostosinha, vem pra cá! Eu, as gostosinhas... Deliciosas, saborosas, ah, as suculentas, aqui, apetitivo. As pessoas já não trouxe apetite. Não, é apetitivo. Ela traz apetite. É apetitivo. Outros não, já comi, já almocei. Eu costumo dizer, não, é apetitivo. É apetitivo. Antes de comer alguma coisa, tens que comer o apetitivo. Ela é gostosinha, ela contém lá a pimenta, contém lá o alho, contém lá o peixe, não é? E contém lá um pouco, não tem muito óleo, ela é secas, são chamuças secas, as gostosinhas secas. Quando você come as chamuças, ela praticamente não tem um óleo, não espantura, não é? Por comer 5, 6, 7, não espantura. Então as pessoas começam lá a rir do meu trabalho, começam lá a rir e acaba eu convencer a eles, não é? Eu convenço a eles e eles acabam comprando 2, 3, 4, saio, vou outro lugar de novo. As saborosas, as gostosinhas, as deliciosas, as suculentas, aqui, já cheguei, são saborosas aqui, mamã, são saborosas, olha, chamuças lindas, atraentes, olha, lindas, atraentes, e com muito sabor, olha, lindas elas, crocantes, eu primeiro que eu faço, eu passo para os meus clientes, preparo a mente dos meus clientes para quando reparar as minhas chamuças, ela vê as chamuças bonitas e só de eu falar as gostosinhas, deliciosas, as saborosas, apetitosas, ainda estou a preparar a mente deles. Para o quê? É para poder eles comerem e imaginar daquela palavra que eu estava a falar para eles. Então, é dessa maneira que eu vendo. Então, entro de novo no banco, chego lá, ilustre, como está ilustre? Graças a Deus, ilustre, estão aqui saborosas, deliciosas. Ah, logo de manhã, há uma coisa mais leve, ele me repara, isso.

0: reparam, meus clientes me reparam e ali vêm, compram, vou de novo no município, na direção, vou de novo no comando, tribunal, chego lá, entro, chego lá, as gostosinhas, deliciosas, já cheguei, as suculentas, o apetitivo, aí as pessoas me chamam, as gostosinhas, vem para cá, aí as pessoas começam a me chamar, ai gostosinha, vem para cá, deliciosa, ai saborosa, o aperitivo. É assim como as pessoas me chamam, aperitivo, saborosas, deliciosas, ai suculentas. Então as pessoas sempre me chamam deste nome. E eu entro de novo lá, ai saborosas, ai deliciosas, apetitosas, ai suculentas, o aperitivo. Então eu começo lá a vender, é desta maneira que eu vendo as minhas chamuças, as gostosinhas, deliciosas, saborosas, o apetitivo, as suculenta, como as pessoas me chamam. E eu acredito que quando eu trabalhar assim, as pessoas não resistem. 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Para terminar, agradeço muito por essa entrevista, Sr. Macavel, por essa oportunidade que me deste, né? Por poder essa entrevista, por estar esse tempo, por gastar esse tempo, né? Comigo, por fazer essa entrevista, por me dar essa oportunidade. Muito obrigado mesmo, Sr. Macavel. Muito obrigado. Deus abençoe.
1: Partilhamos assim, amigo ouvinte, esta história inspiradora. Uma vida marcada por sacrifício, responsabilidades e dedicação ao trabalho. Arlindo Paulo Chicoave, ou simplesmente Paulo, jovem que pratica a venda ambulante de chamuças e rissóis para subsistir em Dondo, na província de Sofala, foi o nosso convidado. Amigo ouvinte, nunca desista dos seus sonhos. Há sempre uma luz no fundo do túnel.
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1: Já com um aperto no coração, ouço o sino que anuncia a nossa retirada. Como diz o velho ditado, tudo que é bom dura pouco, mas o que é verdadeiro permanece. Resta-nos dizer que voltaremos na próxima semana com muito mais conteúdo e pura emoção para ti. Meu nome é Estevão Mucavel Júnior e deixo-te com Islo Age, ele que fecha o programa com Eu Quero Estar Contigo. É exatamente onde eu quero estar, digo eu, Mucavel, contigo. 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Até lá!

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